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Boa noite para vocês aí, trazendo um pouquinho essa salinha brasileira aqui direto do estúdio aqui do Food House em Tubinga para vocês, música brasileira. A gente já começa com um grupo lá da minha terrinha, né? É um disco tá bem dançante, homenagem à música de Tim Maia, Jota Quest.

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Fui lá para estudar televisão, estudar cinema. 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Ele falou, Sebastião, eu levei um susto que eu não via. 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

Pois é. Foi aí os Sondas Gerais, né? Jota Quest. Relembrando aí, um cara muito legal do Rio de Janeiro. Chimaia. E a canção André Stimmel.

Pois é, com Jorge Versilo. Ou em Jota Quest, a gente vai aí de Minas, das Gerais, né? De Belo até o Rio de Janeiro. E agora vamos fazer outra mistura. Romero Ferro, para muita gente não conhece. Vamos lá, trazendo música nova na sequência. Amigo Luiz Toniolo. 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
1: Pois é, a gente apresentou a música do Romero Ferro, ele é lá de Pernambuco. Agora vamos voltar para um grupo que me surpreendeu. Outra vez a gente está nas Gerais, minha terrinha.
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1: Grupo Varanda.

Olha, para vocês aí, o grupo Varanda. Oi, da Tropical. Amigo Luiz Toniolo.

0: brasilianische Musik. Und die Veranda ist es eine Indie-Rock-Band aus Minas Gerais, aus Süßes Vorder pra você sehen.
1: Pois é. E eu boto a carga e roupa toda a terra que quero.
0: Ja, wir versuchen immer, das ganze Spektrum der brasilianischen Musik hier zu zeigen. Ja, von der Pop Rock Indie, Heavy Metal, Samba, Afro, klassisch, Funky Jazz, Jazz Rock, das ist alles aus Brasilien.
1: 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Quando vou trazer essa. Alô?
0: É só o next Künstler.
1: Aí,
0: este. Dijavan. Dijavan. Also Dijavans Europa-Tournee. Ja, am 23. September in Hamburg, in der Elbphilharmonie. Am 25. September Berlin, Tempodrom. Und dann geht es weiter Utrecht, Zürich, Paris, London, Luxemburg, Barcelona und weiter. Und dieser Band war bei uns hier vor etwa, ja, das letzte Mal, vor vielleicht 20 Jahren. Ich mag seine Musik wirklich persönlich, eine gute Mischung. Und dieser Band kommt aus Nordost-Brasilien, auf die Stadt Maceió. Das hat wirklich eine ganz lange und schöne Strand, der Bundesstaat Alagoas. Pois é, o Alagoano, brasileiríssimo, Dijavan, Maceió, está em turnê na Europa, né? Então vamos dizer assim, né? Está bem próximo, dia 23 de setembro em Hamburgo, 25 de setembro em Berlim, aí vai para outros países, sei lá. Mas ele já esteve aqui com a gente há mais de 20 anos. Foi um prazer recebê-lo. Aí o título: Flor de Lis.